0: essas coisas, não, quando é uma fala.
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